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1: Depois disso, não dá mais para voltar.

Gal. Obrigado por tudo. Por esse amor. Por esse carinho. Por Terezinha. Obrigado. Obrigado por tudo. Esse disco eu dedico com todo o meu amor a Maria Rita. Obrigado.

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0: Francisca de Paula de Jesus nasceu em 1810 em Santo Antônio do Rio das Mortes, distrito de São João del Rei. Mudou-se para Bipendi com sua mãe e irmão alguns anos depois, por volta de 1815. Ficou órfã com 10 anos de idade e seguiu a vida sob os conselhos de sua mãe, ser toda do Senhor e dedicar a vida aos pobres e à oração. Viveu uma vida simples em sua pequena casa, cheia de virtudes, ajudando os necessitados, rezando e dando conselhos a quem a procurava. Tinha em sua sinhá, Nossa Senhora da Conceição, uma amiga e confidente inseparável. Em 1863, deu início à construção de uma capela em honra a Nossa Senhora da Conceição. Ao longo dos anos, a igreja foi reformada e hoje é local de grande peregrinação de devotos e fiéis. Minha Chica faleceu em 1895, no dia 14 de junho, ficando sepulta por 4 dias. No local, exalava um perfume de rosas e o odor da santidade. Sua vida de santidade e seus milagres foram sendo divulgados por todos os cantos e a devoção do povo cresceu. Em 4 de maio de 2013, Minha Chica é elevada à honra dos altares, com a cerimônia de beatificação sendo presidida pelo cardeal Ângelo Amato, representante do Papa Francisco. Francisca de Paula de Jesus, Minha Chica, uma perspicaz testemunha da misericórdia de Cristo.
1: Horas e 15 minutos.

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1: 0 hora e 20 minutos.

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1: 4 de maio. Minha mãe, tu que estavas aos pés da cruz, com uma dor tão imensa, não te esqueças de mim. Eu me aproximo de ti com o mais lúcido amor e a mais serena piedade e te agradeço, doce Senhora da dor sem pranto, porque nos deixastes o melhor alento e consolo para as horas em que o espírito se sente seco e árido. Eu me achego de ti, mãe, com minha razão não perturbada, certo de que tu pousarás sobre mim as tranquilas luzes de teus olhos. Nada mais apaziguante para as dores da alma que o olhar terno e compassivo de Maria. Não é por nada que lhe rogamos na Salve Rainha, esses vossos olhos misericordiosos a nós volvei. Mãe da Misericórdia, não te esqueças de que somos filhos teus.
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2: 1 hora e 17 minutos.

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Francisca de Paula de Jesus nasceu em 1810 em Santo Antônio do Rio das Mortes, distrito de São João del Rei. Mudou-se para Baipendi com sua mãe e irmão alguns anos depois, por volta de 1815. Ficou órfã com 10 anos de idade e seguiu a vida sob os conselhos de sua mãe, ser toda do Senhor e dedicar a vida aos pobres e à oração. Viveu uma vida simples em sua pequena casa, cheia de virtudes, ajudando os necessitados, rezando e dando conselhos a quem a procurava. Tinha em sua sinhá, Nossa Senhora da Conceição, uma amiga e confidente inseparável. Em 1863, deu início à construção de uma capela em honra a Nossa Senhora da Conceição. Ao longo dos anos, a igreja foi reformada e hoje é local de grande peregrinação de devotos e fiéis. Minha Chica faleceu em 1895, no dia 14 de junho, ficando sepulta por 4 dias. No local, exalava um perfume de rosas, o odor da santidade. Sua vida de santidade e seus milagres foram sendo divulgados por todos os cantos e a devoção do povo cresceu. Em 4 de maio de 2013, Minha Chica é elevada à honra dos altares, com a cerimônia de beatificação sendo presidida pelo cardeal Ângelo Amato, representante do Papa Francisco. Francisca de Paula de Jesus, Minha Chica, uma perspicaz testemunha da misericórdia de Cristo.

0: Santo.
1: Amém. Amém.
0: Pai nosso que estais no céu, santificado seja o vosso nome. Venha a nós o vosso reino. Seja feita a vossa vontade, assim na terra como no céu.
2: O pão nosso de cada dia nos dai hoje. Perdoai as nossas ofensas, assim como nós perdoamos a quem nos tem ofendido. E não nos deixeis cair em tentação, mas livrai-nos do mal. Amém.
0: Ave Maria, cheia de graça, o Senhor é convosco. Bendita sois vós entre as mulheres, e bendito é o fruto do vosso ventre.

0: Jesus Cristo, em expiação dos nossos pecados e os do mundo inteiro.
1: Pela sua dolorosa paixão,
2: tende misericórdia de nós e do mundo inteiro.
1: Pela sua dolorosa paixão,
2: tende misericórdia de nós e do mundo inteiro.

0: compaixão.
1: Tende misericórdia de nós e do mundo inteiro.
0: Pela sua dolorosa paixão.
1: Tende misericórdia de nós e do mundo inteiro.
0: Pela sua dolorosa paixão.
1: Tende misericórdia de nós e do mundo inteiro.
0: Pela sua dolorosa paixão.
1: Tende misericórdia de nós e do mundo inteiro.
0: Pela sua dolorosa paixão.
1: Tende misericórdia de nós e do mundo inteiro.
0: Pela sua dolorosa paixão.
1: Tende misericórdia de nós e do mundo inteiro.
0: Pela sua dolorosa paixão.
1: Tende misericórdia de nós e do mundo inteiro.
0: Pela sua dolorosa paixão.
1: Tende misericórdia de nós e do mundo inteiro.
2: Eterno Pai, eu vos ofereço o corpo e o sangue, a alma e a divindade de vosso diletíssimo Filho, nosso Senhor Jesus Cristo, em expiação dos nossos pecados e os do mundo inteiro.
0: Pela sua dolorosa paixão,
1: tende misericórdia de nós e do mundo inteiro.
0: Pela sua dolorosa paixão,
1: tende misericórdia de nós e do mundo inteiro.
0: Pela sua dolorosa paixão.
1: Tende misericórdia de nós e do mundo inteiro.
0: Pela sua dolorosa paixão.
1: Tende misericórdia de nós e do mundo inteiro.
0: Pela sua dolorosa paixão.
1: Tende misericórdia de nós e do mundo inteiro.
0: Pela sua dolorosa paixão.
1: Tende misericórdia de nós e do mundo inteiro.
0: Pela sua dolorosa paixão.
1: Tende misericórdia de nós e do mundo inteiro.
0: Pela sua dolorosa paixão.
1: Tende misericórdia de nós e do mundo inteiro.
0: Pela sua dolorosa paixão.
1: Tende misericórdia de nós e do mundo inteiro.
0: Pela sua dolorosa paixão.
1: Tende misericórdia de nós e do mundo inteiro.
2: Eterno Pai, eu vos ofereço o corpo e o sangue, a alma e a divindade de vosso diletíssimo Filho, nosso Senhor Jesus Cristo, em expiação dos nossos pecados e os do mundo inteiro.
0: Pela sua dolorosa paixão,
1: tende misericórdia de nós e do mundo inteiro.
0: Pela sua dolorosa paixão,
1: tende misericórdia de nós e do mundo inteiro.
0: Pela sua dolorosa paixão,
1: tende misericórdia de nós e do mundo inteiro.
0: Pela sua dolorosa paixão,
1: tende misericórdia de nós e do mundo inteiro.
0: Pela sua dolorosa paixão,
1: tende misericórdia de nós e do mundo inteiro.
0: Pela sua dolorosa paixão,
1: tende misericórdia de nós e do mundo inteiro.
0: Pela sua dolorosa paixão,
1: tende misericórdia de nós e do mundo inteiro.
0: Pela sua dolorosa paixão,
1: tende misericórdia de nós e do mundo inteiro.
0: Pela sua dolorosa paixão,
1: tende misericórdia de nós e do mundo inteiro.
0: Pela sua dolorosa paixão,
1: tende misericórdia de nós e do mundo inteiro.
2: Eterno Pai, eu vos ofereço o corpo e o sangue, a alma e a divindade de vosso diletíssimo Filho, nosso Senhor Jesus Cristo, em expiação dos nossos pecados e os do mundo inteiro.
0: Pela sua dolorosa paixão,
1: tende misericórdia de nós e do mundo inteiro.
0: Pela sua dolorosa paixão,
1: tende misericórdia de nós e do mundo inteiro.
0: Pela sua dolorosa paixão,
1: tende misericórdia de nós e do mundo inteiro.
0: Pela sua dolorosa paixão,
1: tende misericórdia de nós e do mundo inteiro.
0: Pela sua dolorosa paixão,
1: tende misericórdia de nós e do mundo inteiro.
0: Pela sua dolorosa paixão,
1: tende misericórdia de nós e do mundo inteiro.
0: Pela sua dolorosa paixão,
1: tende misericórdia de nós e do mundo inteiro.
0: Pela sua dolorosa paixão,
1: tende misericórdia de nós e do mundo inteiro.
0: Pela sua dolorosa paixão,
1: tende misericórdia de nós e do mundo inteiro.
0: Pela sua dolorosa paixão,
1: tende misericórdia de nós e do mundo inteiro.
2: Eterno Pai, eu vos ofereço o corpo e o sangue, a alma e a divindade de vosso diletíssimo Filho, nosso Senhor Jesus Cristo, em expiação dos nossos pecados e os do mundo inteiro.
0: Pela sua dolorosa paixão,
1: tende misericórdia de nós e do mundo inteiro.
0: Pela sua dolorosa paixão,
1: Tende misericórdia de nós e do mundo inteiro.
0: Pela sua dolorosa paixão.
1: Tende misericórdia de nós e do mundo inteiro.
0: Pela sua dolorosa paixão.
1: Tende misericórdia de nós e do mundo inteiro.
0: Pela sua dolorosa paixão.
1: Tende misericórdia de nós e do mundo inteiro.
0: Pela sua dolorosa paixão.
1: Tende misericórdia de nós e do mundo inteiro.
0: Pela sua dolorosa paixão.
1: Tende misericórdia de nós e do mundo inteiro.
0: Pela sua dolorosa paixão.
1: Tende misericórdia de nós e do mundo inteiro.
0: Pela sua dolorosa paixão.
1: Tende misericórdia de nós e do mundo inteiro.
0: Pela sua dolorosa paixão.
1: Tende misericórdia de nós e do mundo inteiro.
2: Deus Santo, Deus Forte, Deus Imortal.
1: Tende piedade de nós e do mundo inteiro.
2: Deus Santo, Deus Forte, Deus Imortal.
1: Tende piedade de nós e do mundo inteiro.
2: Deus Santo, Deus Forte, Deus Imortal.
1: Tende piedade de nós e do mundo inteiro.
2: Ó sangue e água, que jorrastes do coração de Jesus, como fonte

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Francisca de Paula de Jesus nasceu em 1810 em Santo Antônio do Rio das Mortes, distrito de São João del Rei. Mudou-se para Bebendi com sua mãe e irmão alguns anos depois, por volta de 1815. Ficou órfã com 10 anos de idade e seguiu a vida sob os conselhos de sua mãe, ser toda do Senhor e dedicar a vida aos pobres e à oração. Viveu uma vida simples em sua pequena casa, cheia de virtudes, ajudando os necessitados, rezando e dando conselhos a quem a procurava.

sua vida de santidade e seus milagres foram sendo divulgados por todos os cantos, e a devoção do povo cresceu. 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Francisca de Paula de Jesus, Nhã Chica, uma perspicaz testemunha da misericórdia de Cristo.

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1: 4 de maio. Minha mãe, tu que estavas aos pés da cruz, com uma dor tão imensa, não te esqueças de mim. Eu me aproximo de ti com o mais lúcido amor e a mais serena piedade e te agradeço, doce Senhora da dor sem pranto, porque nos deixastes o melhor alento e consolo para as horas em que o espírito se sente seco e árido. Eu me achego de ti, mãe, com minha razão não perturbada, certo de que tu pousarás sobre mim as tranquilas luzes de teus olhos. Nada mais apaziguante para as dores da alma que o olhar terno e compassivo de Maria. Não é por nada que lhe rogamos na Salve Rainha, esses vossos olhos misericordiosos a nós volvei. Mãe da Misericórdia, não te esqueças de que somos filhos teus.
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2: Horas e 48 minutos.

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1: Em nome do Pai, e do Filho, e do Espírito Santo. Amém. Rainha dos céus, alegrai-vos. Aleluia. Porque o Senhor que merecestes trazer em vosso puríssimo seio. Aleluia. Ressuscitou como disse. Aleluia. Rogai a Deus por nós. Aleluia. Alegrai-vos e exultai-vos, ó Virgem Maria. Aleluia. Pois o Senhor ressuscitou verdadeiramente. Aleluia. Oremos. Ó Deus, que vos dignastes alegrar o mundo com a ressurreição do vosso Filho, concedei-nos por sua Mãe, a Virgem Maria, o júbilo da vida eterna. Por Cristo nosso Senhor. Amém. Glória ao Pai, ao Filho e ao Espírito Santo, como era no princípio, agora e sempre. Amém. Glória ao Pai, ao Filho e ao Espírito Santo, como era no princípio, agora e sempre. Amém. Glória ao Pai, ao Filho e ao Espírito Santo, como era no princípio, agora e sempre. Amém. Anjo de Deus, que por divina misericórdia sois a minha guarda, iluminai-me, guardai-me, dirigi-me, governai-me. Amém. A todas as almas dos que deixaram este mundo e foram ao encontro do Pai pela morte corporal, descanso eterno dai-lhe, Senhor, e a luz perpétua as ilumine. Descansem em paz. Amém. A todas as famílias enlutadas, a nossa oração. Ave Maria, cheia de graça, o Senhor é convosco. Bendita sois vós entre as mulheres, e bendito é o fruto do vosso ventre, Jesus. Santa Maria, Mãe de Deus, rogai por nós, pecadores, agora e na hora de nossa morte. Amém.

0: Oração de São Francisco. Senhor, fazei-me instrumento de vossa paz. Onde houver ódio, que eu leve o amor. Onde houver ofensa, que eu leve o perdão. Onde houver discórdia, que eu leve a união. Onde houver dúvida, que eu leve a fé. Onde houver erro, que eu leve a verdade. Onde houver desespero, que eu leve a esperança. Onde houver tristeza, que eu leve a alegria. E onde houver trevas, que eu leve a luz. Ó Mestre, fazei que eu procure mais consolar que ser consolado. Compreender que ser compreendido. Amar que ser amado. Pois é dando que se recebe, é perdoando que se é perdoado, e é morrendo que se vive para a vida eterna. Amém.
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1: Horas e 22 minutos.

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0: Cadê a Mariana?
1: Tá dormindo.
0: Tá o quê?
1: Tá dormindo.
2: Você vai comer biscoito?
1: Não.
2: De quê?
1: Na biscoitinho.
2: Ah, biscoitinho? De quê que você vai comer o biscoitinho?
1: É... de chocolate. Agora eu vou falar pra minha mãe que eu vou estar na minha merendeira biscoito da praia.

Francisca de Paula de Jesus nasceu em 1810 em Santo Antônio do Rio das Mortes, distrito de São João del Rei. Mudou-se para Bebendi com sua mãe e irmão alguns anos depois, por volta de 1815. Ficou órfã com 10 anos de idade e seguiu a vida sob os conselhos de sua mãe, ser toda do Senhor e dedicar a vida aos pobres e à oração. Viveu uma vida simples em sua pequena casa, cheia de virtudes, ajudando os necessitados, rezando e dando conselhos a quem a procurava. Tinha em sua sinhá, Nossa Senhora da Conceição, uma amiga e confidente inseparável. Em 1863, deu início à construção de uma capela em honra a Nossa Senhora da Conceição. Ao longo dos anos, a igreja foi reformada e hoje é local de grande peregrinação de devotos e fiéis. Minha Chica faleceu em 1895, no dia 14 de junho, ficando sepulta por 4 dias. No local, exalava um perfume de rosas, o odor da santidade. Sua vida de santidade e seus milagres foram sendo divulgados por todos os cantos e a devoção do povo cresceu. Em 4 de maio de 2013, Minha Chica é elevada à honra dos altares, com a cerimônia de beatificação sendo presidida pelo cardeal Ângelo Amato, representante do Papa Francisco. Francisca de Paula de Jesus, Minha Chica, uma perspicaz testemunha da misericórdia de Cristo.

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meu irmão, minha irmã, graça e paz para você e sua família. Que o Espírito Santo nos ilumine, ensinando-nos a viver a plenitude do amor e colocando em prática tudo o que aprendemos de sua palavra. No Evangelho de hoje, Jesus critica os discípulos porque eles não acreditaram na notícia de sua ressurreição. Invoquemos a luz do Espírito Santo para que abra as nossas mentes e corações ao acolhimento da palavra do Senhor. Música.

hoje, dia 11 de abril, a liturgia nos oferece o Evangelho de Marcos, capítulo 16, versículos 9 a 15. Tendo ressuscitado na manhã do primeiro dia da semana, manifestou-se primeiramente a Maria de Magdala, de quem expulsara 7 demônios. Ela foi anunciar àqueles que com ele estiveram, que estavam aflitos e lamentando-se. Eles, porém, tendo ouvido que estava vivo e que fora visto por ela, não creram. Depois disso, manifestou-se, em outra forma, a 2 deles que caminhavam indo para o campo. Eles, tendo regressado, anunciaram aos demais, mas tampouco creram neles. Enfim, manifestou-se aos 11, enquanto estavam reclinados à mesa, e censurou-lhes a incredulidade e a dureza de coração, porque não acreditaram naqueles que o viram ressuscitado. E disse-lhes: indo por todo o mundo, proclamai o Evangelho a toda criatura. Este texto é parte do chamado segundo final do Evangelho de Marcos. Seu final original é perturbador, pois diz que as mulheres fugiram do túmulo cheias de medo e não contaram nada a ninguém. Os membros das comunidades de Marcos perceberam mais tarde que havia mais coisas a serem ditas. E isso está nos versículos 9 a 20. É material inspirado e canônico, mas foi escrito um pouco depois. Os elementos essenciais do primeiro anúncio da ressurreição, contudo, estão presentes nos versículos 1 a 8. O túmulo vazio, o anjo que anuncia a ressurreição do crucificado e a ordem de seguir para a Galiléia. O texto de hoje preenche 2 lacunas: as aparições do ressuscitado e o mandato missionário universal. Marcos sintetiza 3 aparições: a Maria Madalena, aos discípulos de Maús e aos 11 apóstolos. Como é característica do evangelista Marcos, eles precisam superar a cegueira e a falta de fé. Feita a experiência de encontro com o ressuscitado, a igreja está pronta para testemunhá-lo. A ressurreição e suas consequências é que deve ser comunicada pelo mundo inteiro. Durou a incredulidade e a dureza de coração dos discípulos, porque não acreditaram naqueles que ouviram ressuscitado, e disse-lhes: indo por todo o mundo, proclamai o Evangelho a toda criatura. O Senhor nos convida a sermos praticantes da palavra. Neste momento, vamos dispor o nosso coração para a vivência de Sua palavra.

Jesus primeiro repreende os discípulos pela dureza de coração deles, porque não acreditaram em quem disse tê-lo visto ressuscitado. E depois os exorta a ir pelo mundo inteiro e anunciar com coragem o Evangelho a toda criatura. A missão nasce do Espírito Santo. Hoje, peçamos ao Espírito que nos ajude sempre a ser corajosos em nosso compromisso de testemunhar a vida de Jesus e a sua palavra.

Espírito Santo, nosso Consolador, Advogado e Intercessor, ajuda-nos a viver a palavra do Senhor. Liberta-nos da incredulidade, da autossuficiência que impede o coração de acolher a sua verdade. Que a luz da ressurreição de Jesus brilhe em nossa vida para que compreendamos que não basta sermos cristãos no fundo de nosso coração, mas é preciso agirmos publicamente como cristãos. Dai-nos coragem e ânimo para anunciarmos com a nossa vida a ressurreição de Jesus. Louvado seja o nome do Senhor, hoje e sempre. Amém. 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
1: Horas e 25 minutos.

pelo sinal da Santa Cruz, livrai-nos Deus nosso Senhor dos nossos inimigos. Em nome do Pai, do Filho e do Espírito Santo. Amém. Nós vos adoramos, Santíssimo Senhor Jesus Cristo, aqui e em todas as vossas igrejas, que estão no mundo inteiro, e vos bendizemos, porque pela vossa Santa Cruz remixes o mundo. Senhor Jesus, eu te ofereço esse terço que vou rezar, contemplando os mistérios de nossa salvação. Peço pela intercessão da Virgem Maria, nossa Mãe, gosto e atenção para rezá-lo bem. Também ofereço este terço pelas crianças do mundo inteiro. Peço alegria, amor, alimento, saúde e tudo o que precisamos para vivermos felizes e em paz. Além disso, ofereço esse terço pela conversão dos pecadores, pelas intenções do nosso Papa e de toda a Igreja. Amém. Creio em Deus Pai, Todo-Poderoso, Criador do céu e da terra, e em Jesus Cristo, seu único Filho, nosso Senhor, que foi concebido pelo poder do Espírito Santo, nasceu da Virgem Maria, padeceu sob Pôncio Pilatos, foi crucificado, morto e sepultado,

0: julgar os vivos e os mortos.
1: Creio no Espírito Santo,
0: na Santa Igreja Católica,
1: na comunhão dos santos,
0: na remissão dos pecados,
1: na ressurreição da carne,
0: na vida eterna.
1: Amém.
2: Pai nosso, que estais no céu, santificado seja o vosso nome. Venha a nós o vosso reino, seja feita a vossa vontade, assim na terra como no céu.
0: O pão nosso de cada dia nos dai hoje, perdoai as nossas ofensas, assim como nós perdoamos a quem nos tem ofendido. E não nos deixeis cair em tentação, mas livrai-nos do mal. Amém.
2: Ó meu Jesus,
0: perdoai-nos, livrai-nos do fogo do inferno, levai as almas todas para o céu e socorrei principalmente os que mais precisarem.
2: Em honra a Nossa Senhora, Filha de Deus, Pai que nos criou. Ave Maria, cheia de graça, o Senhor é convosco. Bendita sois vós entre as mulheres, bendito é o fruto do vosso ventre, Jesus.
0: Santa Maria, Mãe de Deus, rogai por nós, pecadores, agora e na hora de nossa morte. Amém.
2: Em honra a Nossa Senhora, Mãe de Deus, Filho, que nos salvou. Ave Maria, cheia de graça, o Senhor é convosco. Bendita sois vós entre as mulheres, bendito é o fruto do vosso ventre, Jesus.
0: Santa Maria, Mãe de Deus, rogai por nós, pecadores, agora e na hora de nossa morte. Amém.
2: Em honra a Nossa Senhora, Esposa do Espírito Santo, que nos santifica. Ave Maria, cheia de graça, o Senhor é convosco. Bendita sois vós entre as mulheres, bendito é o fruto do vosso ventre, Jesus.
0: Santa Maria, Mãe de Deus, rogai por nós, pecadores, agora e na hora de nossa morte. Amém.
3: Glória

0: fogo do inferno. Levai as almas todas para o céu e socorrei principalmente os que mais precisarem da vossa infinita misericórdia.
1: Abençoai o Santo Padre Papa, o nosso Bispo Diocesano e todo o clero. Abençoai e santificai as nossas famílias e dai-nos a paz.
2: O primeiro mistério, contemplamos a alegria da anunciação do anjo Gabriel a Maria, dizendo que ela seria a mãe do Salvador. Então Maria disse: Eis aqui a serva do Senhor, faça-se em mim segundo a sua palavra.
3: Pai nosso que estais no céu, santificado seja o vosso nome. Venha a nós o vosso reino. Seja feita a vossa vontade, assim na terra como no céu.
0: O pão nosso de cada dia nos dai hoje. Perdoai as nossas ofensas, assim como nós perdoamos a quem nos tem ofendido. Não nos deixeis cair em tentação, mas livrai-nos do mal. Amém.
3: Ave Maria, cheia de graça, o Senhor é convosco. Bendita sois vós entre as mulheres. Bendito é o fruto do vosso ventre, Jesus.
0: Santa Maria, Mãe de Deus, rogai por nós, pecadores, agora e na hora de nossa morte. Amém.
3: Ave Maria, cheia de graça, o Senhor é convosco. Bendita sois vós entre as mulheres. Bendito é o fruto do vosso ventre, Jesus.
0: Santa Maria, Mãe de Deus, rogai por nós, pecadores, agora e na hora de nossa morte. Amém.
3: Ave Maria, cheia de graça, o Senhor é convosco. Bendita sois vós entre as mulheres. Bendito é o fruto do vosso ventre, Jesus.
0: Santa Maria, Mãe de Deus, rogai por nós, pecadores, agora e na hora de nossa morte. Amém.
3: Ave Maria, cheia de graça, o Senhor é convosco. Bendita sois vós entre as mulheres. Bendito é o fruto do vosso ventre, Jesus.
0: Santa Maria, Mãe de Deus, rogai por nós, pecadores, agora e na hora de nossa morte. Amém.
3: Ave Maria, cheia de graça, o Senhor é convosco. Bendita sois vós entre as mulheres. Bendito é o fruto do vosso ventre, Jesus.
0: Santa Maria, Mãe de Deus, rogai por nós, pecadores, agora e na hora de nossa morte. Amém.
3: Ave Maria, cheia de graça, o Senhor é convosco. Bendita sois vós entre as mulheres. Bendito é o fruto do vosso ventre, Jesus.
0: Santa Maria, Mãe de Deus, rogai por nós, pecadores, agora e na hora de nossa morte. Amém.
3: Ave Maria, cheia de graça, o Senhor é convosco. Bendita sois vós entre as mulheres. Bendito é o fruto do vosso ventre, Jesus.
0: Santa Maria, Mãe de Deus, rogai por nós, pecadores, agora e na hora de nossa morte. Amém.
3: Ave Maria, cheia de graça, o Senhor é convosco. Bendita sois vós entre as mulheres. Bendito é o fruto do vosso ventre, Jesus.
0: Santa Maria, Mãe de Deus, rogai por nós, pecadores, agora e na hora de nossa morte. Amém.
3: Ave Maria, cheia de graça, o Senhor é convosco. Bendita sois vós entre as mulheres. Bendito é o fruto do vosso ventre, Jesus.
0: Santa Maria, Mãe de Deus, rogai por nós, pecadores, agora e na hora de nossa morte. Amém.
3: Ave Maria, cheia de graça, o Senhor é convosco. Bendita sois vós entre as mulheres. Bendito é o fruto do vosso ventre, Jesus.
0: Santa Maria, Mãe de Deus, rogai por nós, pecadores, agora e na hora de nossa morte. Amém.
3: Glória ao Pai, ao Filho e ao Espírito Santo,
0: como era

0: todas para o céu, e socorrei principalmente os que mais precisarem da vossa infinita misericórdia.
1: Abençoai o Santo Padre Papa, o nosso Bispo Diocesano e todo o clero. Abençoai e santificai as nossas famílias e dai-nos a paz.
2: No segundo mistério, contemplamos a alegria do encontro de Maria com sua prima Isabel. Apenas Isabel ouviu a saudação de Maria e o bebê mexeu-se de alegria em seu ventre e ela ficou cheia do Espírito Santo. Bendita és tu entre as mulheres e bendito é o fruto do teu ventre.
3: Pai nosso que estais no céu, santificado seja o vosso nome. Venha a nós o vosso reino, seja feita a vossa vontade, assim na terra como no céu.
4: O pão nosso de cada dia nos dai hoje, perdoai as nossas ofensas, assim como nós perdoamos a quem nos tem ofendido. E não nos deixeis cair em tentação, mas livrai-nos do mal. Amém.
3: Ave Maria, cheia de graça, o Senhor é convosco, bendita sois vós entre as mulheres, e bendito é o fruto do vosso ventre, Jesus.
4: Santa Maria, Mãe de Deus, rogai por nós, pecadores, agora e na hora de nossa morte. Amém.
3: Ave Maria, cheia de graças, o Senhor é convosco, bendita sois vós entre as mulheres, e bendito é o fruto do vosso ventre, Jesus.
4: Santa Maria, Mãe de Deus, rogai por nós, pecadores, agora e na hora de nossa morte. Amém.
3: Ave Maria, cheia de graça, o Senhor é convosco. Bendita sois vós entre as mulheres. Bendito é o fruto do vosso ventre, Jesus.
4: Santa Maria, Mãe de Deus, rogai por nós, pecadores, agora e na hora de nossa morte. Amém.
3: Ave Maria, cheia de graças, o Senhor é convosco. Bendita sois vós entre as mulheres, e bendito é o fruto do vosso ventre, Jesus.
4: Santa Maria, Mãe de Deus, rogai por nós, pecadores, agora e na hora de nossa morte. Amém.
3: Ave Maria, cheia de graças, o Senhor é convosco. Bendita sois vós entre as mulheres, bendito é o fruto do vosso ventre, Jesus.
4: Santa Maria, Mãe de Deus, rogai por nós, pecadores, agora e na hora de nossa morte. Amém.
3: Ave Maria, cheia de graças, o Senhor é convosco. Bendita sois vós entre as mulheres, bendito é o fruto do vosso ventre, Jesus.
4: Santa Maria, Mãe de Deus, rogai por nós, pecadores, agora e na hora de nossa morte. Amém.
3: Ave Maria, cheia de graças, o Senhor é convosco. Bendita sois vós entre as mulheres, bendito é o fruto do vosso ventre, Jesus.
4: Santa Maria, Mãe de Deus, rogai por nós, pecadores, agora e na hora de nossa morte. Amém.
3: Ave Maria, cheia de graça, o Senhor é convosco. Bendita sois vós entre as mulheres, bendito é o fruto do vosso ventre, Jesus.
4: Santa Maria, Mãe de Deus, rogai por nós, pecadores, agora e na hora de nossa morte. Amém.
3: Ave Maria, cheia de graças, o Senhor é convosco. Bendita sois vós entre as mulheres, e bendito é o fruto do vosso ventre, Jesus.
4: Santa Maria, Mãe de Deus, rogai por nós, pecadores, agora e na hora de nossa morte. Amém.
3: Ave Maria, cheia de graças, o Senhor é convosco. Bendita sois vós entre as mulheres, e bendito é o fruto do vosso ventre, Jesus.
4: Santa Maria, Mãe de Deus, rogai por nós, pecadores, agora e na hora de nossa morte. Amém.
3: Glória ao Pai, ao Filho e ao Espírito Santo.
4: Como era no princípio, agora e sempre. Amém.

0: infinita misericórdia. Abençoai o Santo Padre, o Papa, o nosso Bispo Diocesano e todo o clero. Abençoai e santificai as nossas famílias e dai-nos a paz.
1: Terceiro mistério, contemplamos a alegria do nascimento do menino Jesus. Eis que vos anuncio uma grande alegria. Nasceu hoje o Salvador, que é Cristo o Senhor.
2: Pai nosso que estais no céu, santificado seja o vosso nome. Venha a nós o vosso reino, seja feita a vossa vontade, assim na terra como no céu.
0: O pão nosso de cada dia nos dai hoje. Perdoai as nossas ofensas, assim como nós perdoamos a quem nos tem ofendido. E não nos deixeis cair em tentação, mas livrai-nos do mal. Amém.
2: Ave Maria, cheia de graça, o Senhor é convosco. Bendita sois vós entre as mulheres. Bendito é o fruto do vosso ventre, Jesus.
0: Santa Maria, Mãe de Deus, rogai por nós, pecadores, agora e na hora de nossa morte. Amém.
2: Ave Maria, cheia de graça, o Senhor é convosco. Bendita sois vós entre as mulheres. Bendito é o fruto do vosso ventre, Jesus.
0: Santa

0: por nós, pecadores, agora e na hora de nossa morte. Amém.
1: Ave Maria, cheia de graça, o Senhor é convosco. Bendita sois vós entre as mulheres, bendito é o fruto do vosso ventre, Jesus.
0: Santa Maria, Mãe de Deus, rogai por nós, pecadores, agora e na hora de nossa morte. Amém.
1: Ave Maria, cheia de graça, o Senhor é convosco. Bendita sois vós entre as mulheres, bendito é o fruto do vosso ventre, Jesus.
0: Santa Maria, Mãe de Deus, rogai por nós, pecadores, agora e na hora de nossa morte. Amém.
1: Ave Maria, cheia de graça, o Senhor é convosco. Bendita sois vós entre as mulheres, bendito é o fruto do vosso ventre, Jesus.
0: Santa Maria, Mãe de Deus, rogai por nós, pecadores, agora e na hora de nossa morte. Amém.
1: Ave Maria, cheia de graça, o Senhor é convosco. Bendita sois vós entre as mulheres, bendito é o fruto do vosso ventre, Jesus.
0: Santa Maria, Mãe de Deus, rogai por nós, pecadores, agora e na hora de nossa morte. Amém.
1: Ave Maria, cheia de graça, o Senhor é convosco. Bendita sois vós entre as mulheres, bendito é o fruto do vosso ventre, Jesus.
0: Santa Maria, Mãe de Deus, rogai por nós, pecadores, agora e na hora de nossa morte. Amém.
1: Ave Maria, cheia de graça, o Senhor é convosco. Bendita sois vós entre as mulheres, bendito é o fruto do vosso ventre, Jesus.

0: Cheia de graça, o Senhor é convosco. Bendita sois vós entre as mulheres. Bendito é o fruto do vosso ventre, Jesus.
1: Santa Maria, Mãe de Deus, rogai por nós, pecadores, agora e na hora de nossa morte. Amém.
0: Glória ao Pai, ao Filho e ao Espírito Santo.
1: Como era no princípio, agora e sempre. Amém.
0: Ó meu Jesus,
1: perdoai-nos, livrai-nos do fogo do inferno, levai as almas todas para o céu e socorrei principalmente os que mais precisarem da vossa infinita misericórdia. Abençoai o Santo Padre, o Papa, o nosso Bispo Diocesano e todo o clero. Abençoai e santificai as nossas famílias e dai-nos a paz.
2: No quarto mistério, contemplamos a alegria do velho Simeão ao ver o Salvador. Agora, Senhor, podes deixar o teu servo ir em paz, porque os meus olhos viram a tua salvação.
3: Pai nosso que estais nos céus, santificado seja o vosso nome. Venha a nós o vosso reino. Seja feita a vossa vontade, assim na terra como no céu.
1: O pão nosso de cada dia nos dai hoje. Perdoai as nossas ofensas, assim como nós perdoamos a quem nos tem ofendido. E não nos deixeis cair em tentação, mas livrai-nos do mal. Amém.
3: Ave Maria, cheia de graça, o Senhor é convosco. Bendita sois vós entre as mulheres, e bendito é o fruto do vosso ventre, Jesus.
1: Santa Maria, Mãe de Deus, rogai por nós, pecadores, agora e na hora de nossa morte. Amém.
3: Ave Maria, cheia de graça, o Senhor é convosco. Bendita sois vós entre as mulheres, e bendito é o fruto do vosso ventre, Jesus.
1: Santa Maria, Mãe de Deus, rogai por nós, pecadores, agora e na hora de nossa morte. Amém.
3: Ave Maria, cheia de graça, o Senhor é convosco. Bendita sois vós entre as mulheres, e bendito é o fruto do vosso ventre, Jesus.
1: Santa Maria, Mãe de Deus, rogai por nós, pecadores, agora e na hora de nossa morte. Amém.
3: Ave Maria, cheia de graça, o Senhor é convosco. Bendita sois vós entre as mulheres, e bendito é o fruto do vosso ventre, Jesus.
1: Santa Maria, Mãe de Deus, rogai por nós, pecadores, agora e na hora de nossa morte. Amém.
3: Ave Maria, cheia de graça, o Senhor é convosco. Bendita sois vós entre as mulheres, e bendito é o fruto do vosso ventre, Jesus.
1: Santa Maria, Mãe de Deus, rogai por nós, pecadores, agora e na hora de nossa morte. Amém.
3: Ave Maria, cheia de graça, o Senhor é convosco. Bendita sois vós entre as mulheres, e bendito é o fruto do vosso ventre, Jesus.
1: Santa Maria, Mãe de Deus, rogai por nós, pecadores, agora e na hora de nossa morte. Amém.
3: Ave Maria, cheia de graça, o Senhor é convosco. Bendita sois vós entre as mulheres, e bendito é o fruto do vosso ventre, Jesus.
1: Santa Maria, Mãe de Deus, rogai por nós, pecadores, agora e na hora de nossa morte. Amém.
3: Ave Maria, cheia de graça, o Senhor é convosco. Bendita sois vós entre as mulheres, e bendito é o fruto do vosso ventre, Jesus.
1: Santa Maria, Mãe de Deus, rogai por nós, pecadores, agora e na hora de nossa morte. Amém.
3: Ave Maria, cheia de graça, o Senhor é convosco. Bendita sois vós entre as mulheres, e bendito é o fruto do vosso ventre, Jesus.
1: Santa Maria, Mãe de Deus, rogai por nós, pecadores, agora e na hora de nossa morte. Amém.
3: Ave Maria, cheia de graça, o Senhor é convosco. Bendita sois vós entre as mulheres, e bendito é o fruto do vosso ventre, Jesus.
1: Santa Maria, Mãe de Deus, rogai por nós, pecadores, agora e na hora de nossa morte. Amém.
3: Glória ao Pai, ao Filho e ao Espírito Santo.
1: Como era no princípio, agora e sempre. Amém.

0: A alegria do reencontro de José e Maria com o menino Jesus no templo entre os doutores da lei. Porque me procuravam, não sabem que eu devo me ocupar das coisas do meu Pai. Jesus voltou para Nazaré e era obediente a seus pais.
1: Pai nosso que estais no céu, santificado seja o vosso nome. Venha a nós o vosso reino. Seja feita a vossa vontade, assim na terra como no céu.
2: O pão nosso de cada dia nos dai hoje. Perdoai as nossas ofensas, assim como nós perdoamos a quem nos tem ofendido. E não nos deixeis cair em tentação, mas livrai-nos do mal. Amém.
1: Ave Maria, cheia de graças, o Senhor é convosco. Bendita sois vós entre as mulheres, e bendito é o fruto do vosso ventre, Jesus.
2: Santa Maria, Mãe de Deus, rogai por nós, pecadores, agora e na hora de nossa morte. Amém.
1: Ave Maria, cheia de graças, o Senhor é convosco. Bendita sois vós entre as mulheres, e bendito é o fruto do vosso ventre, Jesus.
2: Santa Maria, Mãe de Deus, rogai por nós, pecadores, agora e na hora de nossa morte. Amém.
1: Ave Maria, cheia de graças, o Senhor é convosco. Bendita sois vós entre as mulheres, e bendito é o fruto do vosso ventre, Jesus.
2: Santa Maria, Mãe de Deus, rogai por nós, pecadores, agora e na hora de nossa morte. Amém.
1: Ave Maria, cheia de graças, o Senhor é convosco. Bendita sois vós entre as mulheres, e bendito é o fruto do vosso ventre, Jesus.
2: Santa Maria, Mãe de Deus, rogai por nós, pecadores, agora e na hora de nossa morte. Amém.
1: Ave Maria, cheia de graças, o Senhor é convosco. Bendita sois vós entre as mulheres, e bendito é o fruto do vosso ventre, Jesus.
2: Santa Maria, Mãe de Deus, rogai por nós, pecadores, agora e na hora de nossa morte. Amém.
1: Ave Maria, cheia de graças, o Senhor é convosco. Bendita sois vós entre as mulheres, e bendito é o fruto do vosso ventre, Jesus.
2: Santa Maria, Mãe de Deus, rogai por nós, pecadores, agora e na hora de nossa morte. Amém.
1: Ave Maria, cheia de graças, o Senhor é convosco. Bendita sois vós entre as mulheres, e bendito é o fruto do vosso ventre, Jesus.
2: Santa Maria, Mãe de Deus, rogai por nós, pecadores, agora e na hora de nossa morte. Amém.
1: Ave Maria, cheia de graças, o Senhor é convosco. Bendita sois vós entre as mulheres, e bendito é o fruto do vosso ventre, Jesus.
2: Santa Maria, Mãe de Deus, rogai por nós, pecadores, agora e na hora de nossa morte. Amém.
1: Ave Maria, cheia de graças, o Senhor é convosco. Bendita sois vós entre as mulheres, e bendito é o fruto do vosso ventre, Jesus.
2: Santa Maria, Mãe de Deus, rogai por nós, pecadores, agora e na hora de nossa morte. Amém.
1: Ave Maria, cheia de graças, o Senhor é convosco. Bendita sois vós entre as mulheres, e bendito é o fruto do vosso ventre, Jesus.
2: Santa Maria, Mãe de Deus, rogai por nós, pecadores, agora e na hora de nossa morte. Amém.
1: Glória ao Pai, ao Filho e ao Espírito Santo.
2: Como era no princípio, agora e sempre. Amém.
1: Ó meu Jesus,
2: perdoai-nos, livrai-nos do fogo do inferno, levai as almas todas para o céu, e socorrei principalmente os que mais precisarem. Da vossa infinita misericórdia, abençoai o Santo Padre, o Papa, o nosso Bispo Diocesano e todo o clero. Abençoai e santificai as nossas famílias, e dai-nos a paz.
0: Infinitas graças vos damos, soberana Rainha, pelos benefícios que todos os dias recebemos de vossas mãos liberais. Dignai-vos agora e para sempre tomar-nos debaixo do vosso poderoso amparo, e para mais vos agradecer, vos saudamos como salve Rainha.
2: Salve Rainha, Mãe de Misericórdia, vida, doçura, esperança nossa, salve. A vós bradamos, degredados filhos de Eva, A vós suspiramos, gemendo e chorando neste vale de lágrimas. Eia, pois, advogada nossa, esses vossos olhos misericordiosos a nós volvei. E depois deste desterro, mostrai-nos Jesus, bendito é o fruto do vosso ventre. Ó clemente, ó piedosa, ó doce sempre Virgem Maria,
3: rogai por nós, Santa Mãe de Deus,
2: para que sejamos dignos das promessas de Cristo. Amém.
4: Salve Rainha, Mãe de Misericórdia, vida, doçura e esperança nossa, salve. A vós, Madama, degredado filho de Eva, a vós, suspirando, gemendo e chorando nestes vales de lágrimas, e a pois, advogada nossa, esses vossos olhos misericordiosos nos volvei, e depois deste desterro, mostrai-nos a Jesus, bendito é o fruto do vosso ventre, ó clemente, ó piedosa, ó doce sempre Virgem Maria.
5: Rogai por nós, Santa Mãe de Deus,
2: para que sejamos dignos das promessas de Cristo. Amém.

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0: pérolas de São Francisco. Irmãos, até agora nada fizemos. Vamos começar.
1: Nove horas e 30 minutos.

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1: Para conservar a virtude da santa humildade, poucos anos após sua conversão, por ocasião de um capítulo geral, São Francisco de Assis renunciou ao seu cargo à frente da ordem e, na presença de todos os seus frades, declarou: "Doravante estou morto para vós, mas eis aqui Pedro de Catane, a que vós e eu obedeceremos." E, prostrando-se por terra, prometeu-lhe obediência e respeito. Todos os frades choraram, pois verem-se órfãos de um tal pai era para eles motivo de grande dor. Em seguida, Francisco rezou: "Senhor, eu te recomendo a minha família, que me confiaste até hoje. Como não tenho mais forças para cuidá-la, por causa de minhas enfermidades, dulcíssimo no Senhor, eu a confio aos ministros." Assim ficou submisso até a morte, sempre mais humilde. Do Espelho da Perfeição.
0: Francisca de Paula de Jesus nasceu em 1810 em Santo Antônio do Rio das Mortes, distrito de São João do Rei. Mudou-se para Bebendi com sua mãe e irmão alguns anos depois, por volta de 1815. Ficou órfã com 10 anos de idade e seguiu a vida sob os conselhos de sua mãe, ser toda do Senhor e dedicar a vida aos pobres e à oração. Viveu uma vida simples em sua pequena casa, cheia de virtudes, ajudando os necessitados, rezando e dando conselhos a quem a procurava. Tinha em sua sinhá, Nossa Senhora da Conceição, uma amiga e confidente inseparável. Em 1863, deu início à construção de uma capela em honra a Nossa Senhora da Conceição. Ao longo dos anos, a igreja foi reformada e hoje é local de grande peregrinação de devotos e fiéis. Minha Chica faleceu em 1895, no dia 14 de junho, ficando sepulta por 4 dias. No local, exalava um perfume de rosas e o odor da santidade. Sua vida de santidade e seus milagres foram sendo divulgados por todos os cantos e a devoção do povo cresceu. Em 4 de maio de 2013, Minha Chica é elevada à honra dos altares, com a cerimônia de beatificação sendo presidida pelo cardeal Ângelo Amato, representante do Papa Francisco. Francisca de Paula de Jesus, Minha Chica, uma perspicaz testemunha da misericórdia de Cristo.

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1: 15 de maio. Todos os atos da vida da Virgem estiveram orientados para Deus. Tudo o que fazia por seu filho e para seu filho. Mas, como seu filho era Deus, em sua vida tudo terminava em Deus. Assim como nela, tudo começava nele. Talvez deva ser este o motivo de nossa reflexão. Talvez não seja sempre Deus o causador de nossos atos. E talvez nem tudo o que fazemos encontre sua explicação em Deus, nem se dirija a Ele. Não obstante, sabemos que tudo o que fizermos por Deus é perdido e não tem mérito para a vida eterna. Tudo quanto fizermos nesta vida deve ter sua projeção na vida eterna. De vez que nesta vida terrena não tem sentido em si mesma, senão enquanto é preparação para a vida definitiva. Mãe, cuja súplica poderosa é graça e bênção, roga por nós.
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1: Para conservar a virtude da santa humildade, poucos anos após sua conversão, por ocasião de um capítulo geral, São Francisco de Assis renunciou ao seu cargo à frente da ordem e, na presença de todos os seus frades, declarou: "Doravante estou morto para vós, mas eis aqui Pedro de Catane, a que vós e eu obedeceremos." E, prostrando-se por terra, prometeu-lhe obediência e respeito. Todos os frades choraram, pois verem-se órfãos de um tal pai era para eles motivo de grande dor. Em seguida, Francisco rezou: "Senhor, eu te recomendo a minha família, que me confiaste até hoje. Como não tenho mais forças para cuidá-la, por causa de minhas enfermidades, docíssimo Senhor, eu a confio aos ministros." Assim ficou submisso até a morte, sempre mais humilde. No Espelho da Perfeição.

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2: E vamos juntos cantar mais uma vez, pedindo a graça de sermos construtores da civilização do amor.

do Pai, e do Filho, e do Espírito Santo. Amém. Rainha dos céus, alegrai-vos, aleluia, porque o Senhor que merecestes trazer em vosso puríssimo seio, aleluia, ressuscitou como disse, aleluia. Rogai a Deus por nós, aleluia. Alegrai-vos e exultai-vos, ó Virgem Maria, aleluia, pois o Senhor ressuscitou verdadeiramente, aleluia. Oremos. Ó Deus, que vos dignastes alegrar o mundo com a ressurreição do vosso Filho, concedei-nos por sua Mãe, a Virgem Maria, o júbilo da vida eterna, por Cristo nosso Senhor. Amém. Glória ao Pai, ao Filho e ao Espírito Santo, como era no princípio, agora e sempre. Amém. Glória ao Pai, ao Filho e ao Espírito Santo, como era no princípio, agora e sempre. Amém. Glória ao Pai, ao Filho e ao Espírito Santo, como era no princípio, agora e sempre. Amém. Anjo de Deus, que por divina misericórdia sois a minha guarda, iluminai-me, guardai-me, dirigi-me, governai-me. Amém. A todas as almas dos que deixaram este mundo e foram ao encontro do Pai pela morte corporal, descanso eterno dai-lhe, Senhor, e a luz perpétua as ilumine. Descansem em paz. Amém. A todas as famílias enlutadas, a nossa oração. Ave Maria, cheia de graça, o Senhor é convosco. Bendita sois vós entre as mulheres, e bendito é o fruto do vosso ventre, Jesus. Santa Maria, Mãe de Deus, rogai por nós, pecadores, agora e na hora de nossa morte.

0: Canção de São Francisco. Senhor, fazei-me instrumento de vossa paz. Onde houver ódio, que eu leve o amor. Onde houver ofensa, que eu leve o perdão. Onde houver discórdia, que eu leve a união. Onde houver dúvida, que eu leve a fé. Onde houver erro, que eu leve a verdade. Onde houver desespero, que eu leve a esperança. Onde houver tristeza, que eu leve a alegria. Onde houver trevas, que eu leve a luz. Ó Mestre, fazei que eu procure mais consolar que ser consolado. Compreender que ser compreendido. Amar que ser amado. Pois é dando que se recebe, é perdoando que se é perdoado, e é morrendo que se vive para a vida eterna. Amém.
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Francisca de Paula de Jesus nasceu em 1810 em Santo Antônio do Rio das Mortes, distrito de São João do Rei. Mudou-se para Bebendi com sua mãe e irmão alguns anos depois, por volta de 1815. Ficou órfã com 10 anos de idade e seguiu a vida sob os conselhos de sua mãe, ser toda do Senhor e dedicar a vida aos pobres e à oração. Viveu uma vida simples em sua pequena casa, cheia de virtudes, ajudando os necessitados, rezando e dando conselhos a quem a procurava. Tinha em sua sinhá, Nossa Senhora da Conceição, uma amiga e confidente inseparável. Em 1863, deu início à construção de uma capela em honra a Nossa Senhora da Conceição. Ao longo dos anos, a igreja foi reformada e hoje é local de grande peregrinação de devotos e fiéis. Minha Chica faleceu em 1895, no dia 14 de junho, ficando sepulta por 4 dias. No local, exalava um perfume de rosas e o odor da santidade. Sua vida de santidade e seus milagres foram sendo divulgados por todos os cantos e a devoção do povo cresceu. Em 4 de maio de 2013, Minha Chica é elevada à honra dos altares, com a cerimônia de beatificação sendo presidida pelo cardeal Ângelo Amato, representante do Papa Francisco. Francisca de Paula de Jesus, Minha Chica, uma perspicaz testemunha da misericórdia de Cristo.

Celebrar São Francisco é reviver a ternura de um amor sem limites, que abraça a vida, todas as dimensões com alegria. Que a nossa vida seja caminho de amor, só Ele é capaz de mostrar o verdadeiro sentido da vida. Que possamos dizer as palavras de São Francisco: fomos enviados para curar as feridas, unir os que estão separados, mostrar a verdade aos que estão perdidos no erro. Que a luz, a ternura e a alegria de São Francisco estejam em seu coração. Francisco, mais do que nunca, está presente junto à humanidade, que grita pela paz, pela justiça e pelo amor de Deus. Na busca do amor e perdão, São Francisco nos orienta no Espírito, que movimenta a vivermos como

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0: Mais você. 13 horas e 5 minutos.
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Risco é reviver a ternura de um amor sem limites, que abraça a vida, todas as dimensões com alegria. Que a nossa vida seja caminho de amor, só Ele é capaz de mostrar o verdadeiro sentido da vida. Que possamos dizer as palavras de São Francisco: fomos enviados para curar as feridas, unir os que estão separados, mostrar a verdade aos que estão perdidos no erro. Que a luz, a ternura e a alegria de São Francisco esteja em seu coração. Francisco, mais do que nunca, está presente junto à humanidade, que grita pela paz, pela justiça e pelo amor de Deus. Na busca do amor e perdão, São Francisco nos orienta no Espírito, que movimenta a vivermos como irmãos, acolhendo e saboreando a graça de Deus, vivendo em

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Francisca de Paula de Jesus nasceu em 1810 em Santo Antônio do Rio das Mortes, distrito de São João do Rei. Mudou-se para Bebendi com sua mãe e irmão alguns anos depois, por volta de 1815. Ficou órfã com 10 anos de idade e seguiu a vida sob os conselhos de sua mãe, ser toda do Senhor e dedicar a vida aos pobres e à oração. Viveu uma vida simples em sua pequena casa, cheia de virtudes, ajudando os necessitados, rezando e dando conselhos a quem a procurava. Tinha em sua sinhá, Nossa Senhora da Conceição, uma amiga e confidente inseparável. Em 1863, deu início à construção de uma capela em honra a Nossa Senhora da Conceição. Ao longo dos anos, a igreja foi reformada e hoje é local de grande peregrinação de devotos e fiéis. Minha Chica faleceu em 1895, no dia 14 de junho, ficando sepulta por 4 dias. No local, exalava um perfume de rosas e o odor da santidade. Sua vida de santidade e seus milagres foram sendo divulgados por todos os cantos e a devoção do povo cresceu. Em 4 de maio de 2013, Minha Chica é elevada à honra dos altares, com a cerimônia de beatificação sendo presidida pelo cardeal Ângelo Amato, representante do Papa Francisco. Francisca de Paula de Jesus, Minha Chica, uma perspicaz testemunha da misericórdia de Cristo.

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Espírito Santo, na Santa Igreja Católica, na comunhão dos santos, na remissão dos pecados,

0: em Jesus Cristo, em expiação dos nossos pecados e os do mundo inteiro.
1: Pela sua dolorosa paixão,
2: tende misericórdia de nós e do mundo inteiro.
1: Pela sua dolorosa paixão,
2: tende misericórdia de nós e do mundo inteiro.
1: Pela sua dolorosa paixão,
2: tende misericórdia de nós e do mundo inteiro.
1: Pela sua dolorosa paixão,
2: tende misericórdia de nós e do mundo inteiro.
1: Pela sua dolorosa paixão,
2: tende misericórdia de nós e do mundo inteiro.
1: Pela sua dolorosa paixão,
2: tende misericórdia de nós e do mundo inteiro.
1: Pela sua dolorosa paixão,
2: tende misericórdia de nós e do mundo inteiro.
1: Pela sua dolorosa paixão,
2: tende misericórdia de nós e do mundo inteiro.
1: Pela sua dolorosa paixão,
2: tende misericórdia de nós e do mundo inteiro.
1: Pela sua dolorosa paixão,
2: tende misericórdia de nós e do mundo inteiro.
0: Eterno Pai, eu vos ofereço o corpo e o sangue, a alma e a divindade de vosso diletíssimo Filho, nosso Senhor Jesus Cristo, em expiação dos nossos pecados e os do mundo inteiro.
1: Pela sua dolorosa paixão,
2: tende misericórdia de nós e do mundo inteiro.
1: Pela sua dolorosa paixão,
2: tende misericórdia de nós e do mundo inteiro.
1: Pela sua dolorosa paixão,
2: tende misericórdia de nós e do mundo inteiro.
1: Pela sua dolorosa paixão,
2: tende misericórdia de nós e do mundo inteiro.
1: Pela sua dolorosa paixão,
2: tende misericórdia de nós e do mundo inteiro.
1: Pela sua dolorosa paixão,
2: tende misericórdia de nós e do mundo inteiro.
1: Pela sua dolorosa paixão,
2: tende misericórdia de nós e do mundo inteiro.
1: Pela sua dolorosa paixão,
2: tende misericórdia de nós e do mundo inteiro.
1: Pela sua dolorosa paixão,
2: tende misericórdia de nós e do mundo inteiro.
1: Pela sua dolorosa paixão,
2: tende misericórdia de nós e do mundo inteiro.
0: Eterno Pai, eu vos ofereço o corpo e o sangue, a alma e a divindade de vosso diletíssimo Filho, nosso Senhor Jesus Cristo, em expiação dos nossos pecados e os do mundo inteiro.
1: Pela sua dolorosa paixão,
2: tende misericórdia de nós e do mundo inteiro.
1: Pela sua dolorosa paixão,
2: tende misericórdia de nós e do mundo inteiro.
1: Pela sua dolorosa paixão,
2: tende misericórdia de nós e do mundo inteiro.
1: Pela sua dolorosa paixão,
2: tende misericórdia de nós e do mundo inteiro.
1: Pela sua dolorosa paixão,
2: tende misericórdia de nós e do mundo inteiro.
1: Pela sua dolorosa paixão,
2: tende misericórdia de nós e do mundo inteiro.
1: Pela sua dolorosa paixão,
2: tende misericórdia de nós e do mundo inteiro.
1: Pela sua dolorosa paixão,
2: tende misericórdia de nós e do mundo inteiro.
1: Pela sua dolorosa paixão,
2: tende misericórdia de nós e do mundo inteiro.
1: Pela sua dolorosa paixão,
2: tende misericórdia de nós e do mundo inteiro.
0: Eterno Pai, eu vos ofereço o corpo e o sangue, a alma e a divindade de vosso diletíssimo Filho, nosso Senhor Jesus Cristo, em expiação dos nossos pecados e os do mundo inteiro.
1: Pela sua dolorosa paixão,
2: tende misericórdia de nós e do mundo inteiro.
1: Pela sua dolorosa paixão,
2: tende misericórdia de nós e do mundo inteiro.
1: Pela sua dolorosa paixão,
2: tende misericórdia de nós e do mundo inteiro.
1: Pela sua dolorosa paixão,
2: tende misericórdia de nós e do mundo inteiro.
1: Pela sua dolorosa paixão,
2: tende misericórdia de nós e do mundo inteiro.
1: Pela sua dolorosa paixão,
2: tende misericórdia de nós e do mundo inteiro.
1: Pela sua dolorosa paixão,
2: tende misericórdia de nós e do mundo inteiro.
1: Pela sua dolorosa paixão,
2: tende misericórdia de nós e do mundo inteiro.
1: Pela sua dolorosa paixão,
2: tende misericórdia de nós e do mundo inteiro.
1: Pela sua dolorosa paixão,
2: tende misericórdia de nós e do mundo inteiro.
0: Eterno Pai, eu vos ofereço o corpo e o sangue, a alma e a divindade de vosso diletíssimo Filho, nosso Senhor Jesus Cristo, em expiação dos nossos pecados e os do mundo inteiro.
1: Pela sua dolorosa paixão,
2: tende misericórdia de nós e do mundo inteiro.
1: Pela sua dolorosa paixão,
2: tende misericórdia de nós e do mundo inteiro.
1: Pela sua dolorosa paixão,
2: tende misericórdia de nós e do mundo inteiro.
1: Pela sua dolorosa paixão,
2: tende misericórdia de nós e do mundo inteiro.
1: Pela sua dolorosa paixão,
2: tende misericórdia de nós e do mundo inteiro.
1: Pela sua dolorosa paixão,
2: tende misericórdia de nós e do mundo inteiro.
1: Pela sua dolorosa paixão,
2: tende misericórdia de nós e do mundo inteiro.
1: Pela sua dolorosa paixão,
2: tende misericórdia de nós e do mundo inteiro.
1: Pela sua dolorosa paixão,
2: tende misericórdia de nós e do mundo inteiro.
1: Pela sua dolorosa paixão,
2: tende misericórdia de nós e do mundo inteiro.
0: Deus Santo, Deus Forte, Deus Imortal,
2: tende piedade de nós e do mundo inteiro.
0: Deus Santo, Deus Forte, Deus Imortal,

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1: Horas e 19 minutos.

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capítulo das esteiras, na celebração dos 800 anos de indulgência da Porciúncula, nos motivou a voltar a Assis. É uma grande oportunidade de encontro com a verdadeira profecia. Vamos todos voltar a Assis, reviver o que Francisco viveu, para então espalharmos pelo mundo paz e bem e a misericórdia de Deus. O crucifixo que falou a Francisco continua falando também a nós. Vamos ouvi-lo para podermos reconstruir o que em nós pede reparos, na experiência da misericórdia franciscana.

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1: Dezesseis horas e 26 minutos.

Francisca de Paula de Jesus nasceu em 1810 em Santo Antônio do Rio das Mortes, distrito de São João del Rei. Mudou-se para Baipendi com sua mãe e irmão alguns anos depois, por volta de 1815. Ficou órfã com 10 anos de idade e seguiu a vida sob os conselhos de sua mãe, ser toda do Senhor e dedicar a vida aos pobres e à oração. Viveu uma vida simples em sua pequena casa, cheia de virtudes, ajudando os necessitados, rezando e dando conselhos a quem a procurava. Tinha em sua sinhá, Nossa Senhora da Conceição, uma amiga e confidente inseparável. Em 1863, deu início à construção de uma capela em honra a Nossa Senhora da Conceição. Ao longo dos anos, a igreja foi reformada e hoje é local de grande peregrinação de devotos e fiéis. Minha Chica faleceu em 1895, no dia 14 de junho, ficando sepulta por 4 dias. No local, exalava um perfume de rosas, o odor da santidade. Sua vida de santidade e seus milagres foram sendo divulgados por todos os cantos e a devoção do povo cresceu. Em 4 de maio de 2013, Minha Chica é elevada à honra dos altares, com a cerimônia de beatificação sendo presidida pelo cardeal Ângelo Amato, representante do Papa Francisco. Francisca de Paula de Jesus, Minha Chica, uma perspicaz testemunha da misericórdia de Cristo.

segundo capítulo das esteiras, na celebração dos 800 anos de indulgência da Porciúncula, nos motivou a voltar a Assis. É uma grande oportunidade de encontro com a verdadeira profecia. Vamos todos voltar a Assis, reviver o que Francisco viveu, para então espalharmos pelo mundo paz e bem e a misericórdia de Deus. O crucifixo que falou a Francisco continua falando também a nós. Vamos ouvi-lo para podermos reconstruir o que em nós pede reparos, na experiência da misericórdia franciscana.

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1: Em nome do Pai, e do Filho, e do Espírito Santo. Amém. Rainha dos céus, alegrai-vos, aleluia, porque o Senhor que merecestes trazer em vosso seio, puríssimo seio, aleluia, ressuscitou como disse, aleluia. Rogai a Deus por nós, aleluia. Alegrai-vos e exultai-vos, ó Virgem Maria, aleluia, pois o Senhor ressuscitou verdadeiramente, aleluia. Oremos. Ó Deus, que vos dignastes alegrar o mundo com a ressurreição do vosso Filho, concedei-nos por sua Mãe, a Virgem Maria, o júbilo da vida eterna, por Cristo nosso Senhor. Amém. Glória ao Pai, ao Filho e ao Espírito Santo, como era no princípio, agora e sempre. Amém. Glória ao Pai, ao Filho e ao Espírito Santo, como era no princípio, agora e sempre. Amém. Glória ao Pai, ao Filho e ao Espírito Santo, como era no princípio, agora e sempre. Amém. Anjo de Deus, que por divina misericórdia sois a minha guarda, iluminai-me, guardai-me, dirigi-me, governai-me. Amém. A todas as almas dos que deixaram este mundo e foram ao encontro do Pai pela morte corporal, descanso eterno dai-lhe, Senhor, e a luz perpétua as ilumine. Descansem em paz. Amém. A todas as famílias enlutadas, a nossa oração. Ave Maria, cheia de graça, o Senhor é convosco. Bendita sois vós entre as mulheres, e bendito é o fruto do vosso ventre, Jesus. Santa Maria, Mãe de Deus, rogai por nós, pecadores, agora e na hora de nossa morte. Amém.

0: Oração de São Francisco. Senhor, fazei-me instrumento de vossa paz. Onde houver ódio, que eu leve o amor. Onde houver ofensa, que eu leve o perdão. Onde houver discórdia, que eu leve a união. Onde houver dúvida, que eu leve a fé. Onde houver erro, que eu leve a verdade. Onde houver desespero, que eu leve a esperança. Onde houver tristeza, que eu leve a alegria. E onde houver trevas, que eu leve a luz. Ó Mestre, fazei que eu procure mais consolar que ser consolado. Compreender que ser compreendido. Amar que ser amado. Pois é dando que se recebe, é perdoando que se é perdoado, e é morrendo que se vive para a vida eterna. Amém.
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grande amor. Todos ficamos encantados com o carinho, amor e ternura que Francisco de Assis devotava a Cristo. Os biógrafos falam muito sobre o tema. Chorava em voz alta pela paixão de Cristo, como se tivesse diante de si, constantemente, a visão dela. Na rua, ouviam-se seus gemidos, lembrando das chagas de Cristo, recusava qualquer conforto. Os irmãos que viveram com ele afirmaram que, constantemente, ele lhes falava de Jesus. Sua boca falava da abundância do coração. Afirmaram que uma fonte borbulhante de amor jorrava generosamente de suas entranhas. Durante as viagens, muitas vezes, absorto em Cristo Jesus, esquecia de caminhar de tanto meditar e louvar a ele. Texto de Frei Almir Ribeiro de Guimarães. 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

Em nome do Pai, do Filho e do Espírito Santo. Amém. Pela sua dolorosa paixão, tende misericórdia de nós e do mundo inteiro. Amado ouvinte deste programa, que ora comigo nesta noite de 8 de maio, trago para você um pensamento de São Gregório Magno. Todas as vezes que se trata de fazer coisas maravilhosas, o enviado é Miguel, para dar a entender, por suas ações e por seu nome, que ninguém pode fazer aquilo em que só Deus faz por seu poder superior.

0: Vinde, ó Deus, em meu auxílio, socorrei-nos sem demora. Glória ao Pai, ao Filho e ao Espírito Santo, como era no princípio, agora e sempre. Amém. Meu dileto e amado ouvinte, vamos pedir a Deus perdão dos pecados cometidos, para que a nossa oração seja suave e agradável a Deus. Senhor, tende piedade de nós. Cristo, tende piedade de nós. Senhor, tende piedade de nós. Deus Todo-Poderoso, tenha compaixão de nós, perdoe nossos pecados e nos conduza à vida eterna. Assim seja. Ó Jesus Redentor do Universo, Senhor, Verbo Eterno do Pai, luz da luz invisível, que dos vossos remidos vigilante cuidais. Vós, artista do mundo e de todos os tempos, o sinal divisor, no silêncio da noite, renovai nosso corpo que lutando cansou. Afastai o inimigo, vós que os fundos abismos destruís, ó Jesus. Não consigo maligno seduzir os remidos pelo sangue da cruz. Quando o corpo cansado for de noite embalado pelo sono e a calma, de tal modo adormeça que ao dormir nossa carne não cochile nossa alma. Escutai-nos, ó Verbo, por quem Deus fez o mundo e o conduz e mantém. Com o Pai e o Espírito, vós reinais sobre os vivos pelos séculos. Amém. Salmo 87, prece de um homem gravemente enfermo. Mas esta é a hora do poder das trevas. De dia e de noite eu clamo por vós. A vós clamo, Senhor, sem cessar, todo dia. E de noite se eleva até vós meu gemido. Chegue a minha oração até a vossa presença. Inclinai vosso ouvido a meu triste clamor. Saturada de males se encontra minha alma. Minha vida chegou junto às portas da morte. Sou contado entre aqueles que descem à cova. Toda gente me vê como um caso perdido. O meu leito já tenho no reino dos mortos. Como um homem caído que jaz no sepulcro, de quem mesmo o Senhor se esqueceu para sempre e excluiu por completo da sua atenção. Ó Senhor, me pusestes na cova mais funda, nos locais tenebrosos da sombra da morte. Sobre mim cai o peso do vosso furor. Vossas ondas enormes me cobrem, me afogam. Afastaste de mim meus parentes e amigos. Para eles tornei-me objeto de horror. Eu estou aqui preso e não posso sair. E meus olhos se gastam de tanta aflição. Clama em vós, ó Senhor, sem cessar todo dia. Minhas mãos para vós se levantam em prece. Para os mortos, acaso faríeis milagres? Poderiam as sombras erguer-se e louvar-vos? No sepulcro haverá quem vos cante o amor e proclame entre os mortos a vossa verdade? Vossas obras serão conhecidas das trevas? Vossa graça no reino onde tudo se esquece? Quanto a mim, ó Senhor, clamo a vós na aflição. Minha prece se eleva até vós desde a aurora. Por que vós, ó Senhor, rejeitais a minha alma? Por que escondeis vossa face de mim? Moribundo e infeliz desde o tempo da infância, esgotei-me a sofrer sob o vosso terror. Vossa ira violenta caiu sobre mim, e o vosso pavor reduziu-me a um nada. Todo dia me cercam quais ondas revoltas. todos juntos me assaltam, me prendem, me apertam. Afastastes de mim os parentes e amigos, e por meus familiares só tenho as trevas. Glória ao Pai, ao Filho e ao Espírito Santo, como era no princípio, agora e sempre. Amém. De dia e de noite eu clamo por vós. Leitura breve, Jeremias 14, 9. Tu, Senhor, estás no meio de nós, e teu nome foi invocado sobre nós. Não nos abandone, Senhor, nosso Deus. Senhor, em vossas mãos eu entrego o meu espírito. Vós sois o Deus fiel, que salvastes o vosso povo. Eu entrego o meu espírito. Glória ao Pai, ao Filho e ao Espírito Santo. Senhor, em vossas mãos eu entrego o meu espírito. Cântico de Simeão, Cristo luz das nações e glória de seu povo. Salvai-nos, Senhor, quando velamos, guardai-nos também quando dormimos. Nossa mente vigie com o Cristo, nosso corpo repouse em sua paz. Deixai agora vosso servo ir em paz, conforme prometestes, ó Senhor. Pois meus olhos viram uma vossa salvação, que preparastes ante a face das nações. Uma luz que brilhará para os gentios, e para a glória de Israel, o vosso povo. Glória ao Pai, ao Filho e ao Espírito Santo, como era no princípio, agora e sempre. Amém. Salvai-nos, Senhor, quando velamos, guardai-nos também quando dormimos. Nossa mente vigie com o Cristo, nosso corpo repousa em sua paz. Oremos. Concedei-nos, Senhor, de tal modo unir-nos ao vosso Filho, morto e sepultado, que mereçamos ressurgir com ele para uma vida nova. Por Cristo nosso Senhor. Amém. Rainha do céu, alegrai-vos, aleluia. Pois o Senhor que merecestes trazer em vosso seio, aleluia, ressuscitou como disse, aleluia. Rogai a Deus por nós, aleluia.
1: O Senhor esteja convosco, Ele está no meio de nós. Pela intercessão da Virgem Dolorosa, Nossa Mãe do Céu, venha sobre você e os seus a bênção de Deus Todo-Poderoso, Pai, Filho e Espírito Santo. Amém. Tenha uma boa noite, um bom descanso e todos nós, no final da vida, uma morte santa. Fique em paz.
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grande amor. Todos ficamos encantados com o carinho, amor e ternura que Francisco de Assis devotava a Cristo. Os biógrafos falam muito sobre o tema. Chorava em voz alta pela paixão de Cristo, como se tivesse diante de si, constantemente, a visão dela. Na rua, ouviam-se seus gemidos, lembrando das chagas de Cristo, recusava qualquer conforto. Os irmãos que viveram com ele afirmaram que, constantemente, ele lhes falava de Jesus. Sua boca falava da abundância do coração. Afirmaram que uma fonte borbulhante de amor jorrava generosamente de suas entranhas. Durante as viagens, muitas vezes, absorto em Cristo Jesus, esquecia de caminhar de tanto meditar e louvar a Ele. Texto de Frei Almir Ribeiro de Guimarães.

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0: 19h21.
1: Se puder, põe a mão no seu coração agora. E vamos pedir ao Senhor que envie o Espírito Santo, Espírito de verdade, que perscruta o íntimo de nós, que conhece o íntimo do seu coração. Vamos pedir ao Senhor.

meu irmão, minha irmã, graça e paz para você e sua família. Que o Espírito Santo nos ilumine, ensinando-nos a viver a plenitude do amor e colocando em prática tudo o que aprendemos de sua palavra. No Evangelho de hoje, Jesus critica os discípulos porque eles não acreditaram na notícia de sua ressurreição. Invoquemos a luz do Espírito Santo para que abra as nossas mentes e corações ao acolhimento da palavra do Senhor.

Ó Espírito Santo, tu que habitas, tu que falas, rezas e ages em mim, abra-me à palavra, que a minha mente e o meu coração sejam o terreno bom onde a semente da palavra possa germinar, crescer e frutificar, para que a minha vida seja transformada. Amém. Hoje, dia 11 de abril, a liturgia nos oferece o Evangelho de Marcos, capítulo 16, versículos 9 a 15. Tendo ressuscitado na manhã do primeiro dia da semana, manifestou-se primeiramente a Maria de Magdala, de quem expulsara 7 demônios. Ela foi anunciar àqueles que com ele estiveram, que estavam aflitos e lamentando-se. Eles, porém, tendo ouvido que estava vivo e que fora visto por ela, não creram. Depois disso, manifestou-se, em outra forma, a 2 deles que caminhavam indo para o campo. Eles, tendo regressado, anunciaram aos demais, mas tampouco creram neles. Enfim, manifestou-se aos 11, enquanto estavam reclinados à mesa, e censurou-lhes a incredulidade e a dureza de coração, porque não acreditaram naqueles que o viram ressuscitado. E disse-lhes: indo por todo o mundo, proclamai o Evangelho a toda criatura. Este texto é parte do chamado segundo final do Evangelho de Marcos. Seu final original é perturbador, pois diz que as mulheres fugiram do túmulo cheias de medo e não contaram nada a ninguém. Os membros das comunidades de Marcos perceberam mais tarde que havia mais coisas a serem ditas. E isso está nos versículos 9 a 20. É material inspirado e canônico, mas foi escrito um pouco depois. Os elementos essenciais do primeiro anúncio da ressurreição, contudo, estão presentes nos versículos 1 a 8. O túmulo vazio, o anjo que anuncia a ressurreição do crucificado e a ordem de seguir para a Galiléia. O texto de hoje preenche 2 lacunas: as aparições do ressuscitado e o mandato missionário universal. Marcos sintetiza 3 aparições: a Maria Madalena, aos discípulos de Maús e aos 11 apóstolos. Como é característica do evangelista Marcos, eles precisam superar a cegueira e a falta de fé. Feita a experiência de encontro com o ressuscitado, a igreja está pronta para testemunhá-lo. A ressurreição e suas consequências são a alegre notícia que deve ser comunicada pelo mundo inteiro. Jesus censurou a incredulidade e a dureza de coração dos discípulos, porque não acreditaram naqueles que o viram ressuscitado, e disse-lhes: indo por todo o mundo, proclamai o Evangelho a toda criatura. O Senhor nos convida a sermos praticantes da palavra. Neste momento, vamos dispor o nosso coração para a vivência de Sua palavra.

repreende os discípulos pela dureza de coração deles, porque não acreditaram em quem disse tê-lo visto ressuscitado. E depois os exorta a ir pelo mundo inteiro e anunciar com coragem o Evangelho a toda criatura. A missão nasce do Espírito Santo. Hoje, peçamos ao Espírito que nos ajude sempre a ser corajosos em nosso compromisso de testemunhar a vida de Jesus e a sua palavra.

Espírito Santo, nosso Consolador, Advogado e Intercessor, ajuda-nos a viver a palavra do Senhor. Liberta-nos da incredulidade, da autossuficiência que impede o coração de acolher a sua verdade. Que a luz da ressurreição de Jesus brilhe em nossa vida para que compreendamos que não basta sermos cristãos no fundo de nosso coração, mas é preciso agirmos publicamente como cristãos. Dai-nos coragem e ânimo para anunciarmos com a nossa vida a ressurreição de Jesus. Louvado seja o nome do Senhor, hoje e sempre. Amém. 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

0: Francisca de Paula de Jesus nasceu em 1810 em Santo Antônio do Rio das Mortes, distrito de São João del Rei. Mudou-se para Bebendi com sua mãe e irmão alguns anos depois, por volta de 1815. Ficou órfã com 10 anos de idade e seguiu a vida sob os conselhos de sua mãe, ser toda do Senhor e dedicar a vida aos pobres e à oração. Viveu uma vida simples em sua pequena casa, cheia de virtudes, ajudando os necessitados, rezando e dando conselhos a quem a procurava. Tinha em sua sinhá, Nossa Senhora da Conceição, uma amiga e confidente inseparável. Em 1863, deu início à construção de uma capela em honra a Nossa Senhora da Conceição. Ao longo dos anos, a igreja foi reformada e hoje é local de grande peregrinação de devotos e fiéis. Minha Chica faleceu em 1895, no dia 14 de junho, ficando sepulta por 4 dias. No local, exalava um perfume de rosas, o odor da santidade. Sua vida de santidade e seus milagres foram sendo divulgados por todos os cantos e a devoção do povo cresceu. Em 4 de maio de 2013, Minha Chica é elevada à honra dos altares, com a cerimônia de beatificação sendo presidida pelo cardeal Ângelo Amato, representante do Papa Francisco. Francisca de Paula de Jesus, Minha Chica, uma perspicaz testemunha da misericórdia de Cristo.
1: Ser visitado pelo Senhor é aquele momento que instaura uma vontade de existir na doçura do Senhor. A medida exata do modo de amar, servir e trabalhar é ter a coragem de ser diferente, de ser despertado por uma grande afeição. Ser visitado pelo Senhor traz para Francisco o sabor suave da vida.

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1: Pérolas de São Francisco. Louvai e bendizei o Senhor e servi-o com grande humildade. Pelo sinal da Santa Cruz, livrai-nos Deus, nosso Senhor, dos nossos inimigos. Em nome do Pai, do Filho e do Espírito Santo. Amém. Nós vos adoramos, Santíssimo Senhor Jesus Cristo, aqui e em todas as vossas igrejas, que estão no mundo inteiro, e vos bendizemos, porque pela vossa Santa Cruz remistes o mundo. Senhor Jesus, eu te ofereço esse terço que vou rezar, contemplando os mistérios de nossa salvação. Peço pela intercessão da Virgem Maria, nossa Mãe, gosto e atenção para rezá-lo bem. Também ofereço este terço pelas crianças do mundo inteiro. Peço alegria, amor, alimento, saúde e tudo o que precisamos para vivermos felizes e em paz. Além disso, ofereço esse terço pela conversão dos pecadores, pelas intenções do nosso Papa e de toda a Igreja. Amém. Creio em Deus Pai, Todo-Poderoso, Criador do céu e da terra, e em Jesus Cristo, seu único Filho, nosso Senhor, que foi concebido pelo poder do Espírito Santo, nasceu da Virgem Maria, padeceu sob Pôncio Pilatos, foi crucificado, morto e sepultado,

0: vir julgar os vivos e os mortos. Creio no Espírito Santo, na Santa Igreja Católica, na comunhão dos santos, na remissão dos pecados, na ressurreição da carne, na vida eterna. Amém.
1: Pai nosso, que estais no céu, santificado seja o vosso nome. Venha a nós o vosso reino, seja feita a vossa vontade, assim na terra como no céu.
0: O pão nosso de cada dia nos dai hoje, perdoai as nossas ofensas, assim como nós perdoamos a quem nos tem ofendido. E não nos deixeis cair em tentação, mas livrai-nos do mal. Amém.
1: Ó meu Jesus,
0: perdoai-nos, livrai-nos do fogo do inferno, levai as almas todas para o céu e socorrei principalmente os que mais precisarem.
1: Em honra a Nossa Senhora, Filha de Deus, Pai que nos criou. Ave Maria, cheia de graça, o Senhor é convosco. Bendita sois vós entre as mulheres, bendito é o fruto do vosso ventre, Jesus.
0: Santa Maria, Mãe de Deus, rogai por nós, pecadores, agora e na hora de nossa morte. Amém.
1: Em honra a Nossa Senhora, Mãe de Deus, Filho, que nos salvou. Ave Maria, cheia de graça, o Senhor é convosco. Bendita sois vós entre as mulheres, bendito é o fruto do vosso ventre, Jesus.
0: Santa Maria, Mãe de Deus, rogai por nós, pecadores, agora e na hora de nossa morte. Amém.
1: Em honra a Nossa Senhora, Esposa do Espírito Santo, que nos santifica. Ave Maria, cheia de graça, o Senhor é convosco. Bendita sois vós entre as mulheres, bendito é o fruto do vosso ventre, Jesus.
0: Santa Maria, Mãe de Deus, rogai por nós, pecadores, agora e na hora de nossa morte. Amém.
2: Glória ao Pai, ao Filho e ao Espírito Santo.

0: céu, e socorrei principalmente os que mais precisarem da vossa infinita misericórdia.
1: Abençoai o Santo Padre Papa, o nosso Bispo Diocesano e todo o clero. Abençoai e santificai as nossas famílias e dai-nos a paz.
2: Primeiro mistério, contemplamos a alegria da anunciação do anjo Gabriel a Maria, dizendo que ela seria a mãe do Salvador. Então Maria disse: Eis aqui a serva do Senhor, faça-se em mim segundo a sua palavra.
3: Pai nosso que estás no céu, santificado seja o vosso nome. Venha a nós o vosso reino, seja feita a vossa vontade, assim na terra como no céu.
0: Pão nosso de cada dia nos dai hoje, perdoai as nossas ofensas, assim como nós perdoamos a quem nos tem ofendido. Não nos deixeis cair em tentação, mas livrai-nos do mal. Amém.
3: Ave Maria, cheia de graça, o Senhor é convosco. Bendita sois vós entre as mulheres. Bendito é o fruto do vosso ventre, Jesus.
0: Santa Maria, Mãe de Deus, rogai por nós, pecadores, agora e na hora de nossa morte. Amém.
3: Ave Maria, cheia de graça, o Senhor é convosco. Bendita sois vós entre as mulheres. Bendito é o fruto do vosso ventre, Jesus.
0: Santa Maria, Mãe de Deus, rogai por nós, pecadores, agora e na hora de nossa morte. Amém.
3: Ave Maria, cheia de graça, o Senhor é convosco. Bendita sois vós entre as mulheres. Bendito é o fruto do vosso ventre, Jesus.
0: Santa Maria, Mãe de Deus, rogai por nós, pecadores, agora e na hora de nossa morte. Amém.
3: Ave Maria, cheia de graça, o Senhor é convosco. Bendita sois vós entre as mulheres. Bendito é o fruto do vosso ventre, Jesus.
0: Santa Maria, Mãe de Deus, rogai por nós, pecadores, agora e na hora de nossa morte. Amém.
3: Ave Maria, cheia de graça, o Senhor é convosco. Bendita sois vós entre as mulheres. Bendito é o fruto do vosso ventre, Jesus.
0: Santa Maria, Mãe de Deus, rogai por nós, pecadores, agora e na hora de nossa morte. Amém.
3: Ave Maria, cheia de graça, o Senhor é convosco. Bendita sois vós entre as mulheres. Bendito é o fruto do vosso ventre, Jesus.
0: Santa Maria, Mãe de Deus, Santa Maria, Mãe de Deus, rogai por nós, pecadores, agora e na hora de nossa morte. Amém.
3: Ave Maria, cheia de graça, o Senhor é convosco. Bendita sois vós entre as mulheres. Bendito é o fruto do vosso ventre, Jesus.
0: Santa Maria, Mãe de Deus, rogai por nós, pecadores, agora e na hora de nossa morte. Amém.
3: Ave Maria, cheia de graça, o Senhor é convosco. Mulheres, bendito é o fruto do vosso ventre, Jesus.
0: Santa Maria, Mãe de Deus, rogai por nós, pecadores, agora e na hora de nossa morte. Amém.
3: Ave Maria, cheia de graça, o Senhor é convosco. Bendita sois vós entre as mulheres. Bendito é o fruto do vosso ventre, Jesus.
0: Santa Maria, Mãe de Deus, rogai por nós, pecadores, agora e na hora de nossa morte. Amém.
3: Ave Maria, cheia de graça, o Senhor é convosco. Bendita sois vós entre as mulheres. Bendito é o fruto do vosso ventre, Jesus.
0: Santa Maria, Mãe de Deus, rogai por nós, pecadores, agora e na hora de nossa morte. Amém.
3: Glória ao Pai, ao Filho e ao Espírito Santo,
0: como era no princípio, agora e sempre. Amém.
3: Ó meu Jesus,
0: perdoai-nos e livrai-nos do fogo do inferno. Levai as almas todas para o céu e socorrei principalmente os que mais precisarem da vossa infinita misericórdia.
1: Abençoai o Santo Padre Papa, o nosso Bispo Diocesano e todo o clero. Abençoai e santificai as nossas famílias e dai-nos a paz.
2: No segundo mistério, contemplamos a alegria do encontro de Maria com sua prima Isabel. Apenas Isabel ouviu a saudação de Maria e o bebê mexeu-se de alegria em seu ventre, e ela ficou cheia do Espírito Santo. Bendita és tu entre as mulheres, e bendito é o fruto do teu ventre.
4: Pai nosso que estais no céu, santificado seja o vosso nome, venha a nós o vosso reino, seja feita a vossa vontade, assim na terra como no céu.
0: O pão nosso de cada dia nos dai hoje, perdoai as nossas ofensas, assim como nós perdoamos a quem nos tem ofendido. E não nos deixeis cair em tentação, mas livrai-nos do mal. Amém.
4: Ave Maria, cheia de graça, o Senhor é convosco, bendita sois vós entre as mulheres, e bendito é o fruto do vosso ventre, Jesus.
0: Santa Maria, Mãe de Deus, rogai por nós, pecadores, agora e na hora de nossa morte. Amém.
4: Ave Maria, cheia de graças, o Senhor é convosco, bendita sois vós entre as mulheres, e bendito é o fruto do vosso ventre, Jesus.
0: Santa Maria, Mãe de Deus, rogai por nós, pecadores, agora e na hora de nossa morte. Amém.
4: Ave Maria, cheia de graça, o Senhor é convosco, bendita sois vós entre as mulheres, bendito é o fruto do vosso ventre, Jesus.
0: Santa Maria, Mãe de Deus, rogai por nós, pecadores, agora e na hora de nossa morte. Amém.
4: Ave Maria, cheia de graças, o Senhor é convosco, bendita sois vós entre as mulheres, e bendito é o fruto do vosso ventre, Jesus.
0: Santa Maria, Mãe de Deus, rogai por nós, pecadores, agora e na hora de nossa morte. Amém.
4: Ave Maria, cheia de graças, o Senhor é convosco, bendita sois vós entre as mulheres, bendito é o fruto do vosso ventre, Jesus.
0: Santa Maria, Mãe de Deus, rogai por nós, pecadores, agora e na hora de nossa morte. Amém.
4: Ave Maria, cheia de graças, o Senhor é convosco, bendita sois vós entre as mulheres, bendito é o fruto do vosso ventre, Jesus.
0: Santa Maria, Mãe de Deus, rogai por nós, pecadores, agora e na hora de nossa morte. Amém.
4: Ave Maria, cheia de graças, o Senhor é convosco, bendita sois vós entre as mulheres, bendito é o fruto do vosso ventre, Jesus.
0: Santa Maria, Mãe de Deus, rogai por nós, pecadores, agora e na hora de nossa morte. Amém.
4: Ave Maria, cheia de graça, o Senhor é convosco, bendita sois vós entre as mulheres, bendito é o fruto do vosso ventre, Jesus.
0: Santa Maria, Mãe de Deus, rogai por nós, pecadores, agora e na hora de nossa morte. Amém.
4: Ave Maria, cheia de graças, o Senhor é convosco, bendita sois vós entre as mulheres, e bendito é o fruto do vosso ventre, Jesus.
0: Santa Maria, Mãe de Deus, rogai por nós, pecadores, agora e na hora de nossa morte. Amém.
4: Ave Maria, cheia de graças, o Senhor é convosco, bendita sois vós entre as mulheres, e bendito é o fruto do vosso ventre, Jesus.
0: Santa Maria, Mãe de Deus, rogai por nós, pecadores, agora e na hora de nossa morte. Amém.
4: Glória ao Pai, ao Filho e ao Espírito Santo.
0: Como era no princípio, agora e sempre. Amém.

0: Contemplamos a alegria do nascimento do menino Jesus. Eis que vos anuncio uma grande alegria. Nasceu hoje o Salvador, que é Cristo o Senhor.
1: Pai nosso que estais no céu, santificado seja vosso nome. Venha a nós o vosso reino, seja feita a vossa vontade, assim na terra como no céu.
2: O pão nosso de cada dia nos dai hoje. Perdoai as nossas ofensas, assim como nós perdoamos a quem nos tem ofendido. E não nos deixeis cair em tentação, mas livrai-nos do mal. Amém.
1: Ave Maria, cheia de graça, o Senhor é convosco. Bendita sois vós entre as mulheres. Bendito é o fruto do vosso ventre, Jesus.
2: Santa Maria, Mãe de Deus, rogai por nós, pecadores, agora e na hora de nossa morte. Amém.
1: Ave Maria, cheia de graça, o Senhor é convosco. Bendita sois vós entre as mulheres.

0: os pecadores, agora e na hora de nossa morte. Amém.
1: Ave Maria, cheia de graça, o Senhor é convosco. Bendita sois vós entre as mulheres, bendito é o fruto do vosso ventre, Jesus.
0: Santa Maria, Mãe de Deus, rogai por nós, pecadores, agora e na hora de nossa morte. Amém.
1: Ave Maria, cheia de graça, o Senhor é convosco. Bendita sois vós entre as mulheres, bendito é o fruto do vosso ventre, Jesus.
0: Santa Maria, Mãe de Deus, rogai por nós, pecadores, agora e na hora de nossa morte. Amém.
1: Ave Maria, cheia de graça, o Senhor é convosco. Bendita sois vós entre as mulheres, bendito é o fruto do vosso ventre, Jesus.
0: Santa Maria, Mãe de Deus, rogai por nós, pecadores, agora e na hora de nossa morte. Amém.
1: Ave Maria, cheia de graça, o Senhor é convosco. Bendita sois vós entre as mulheres, bendito é o fruto do vosso ventre, Jesus.
0: Santa Maria, Mãe de Deus, rogai por nós, pecadores, agora e na hora de nossa morte. Amém.
1: Ave Maria, cheia de graça, o Senhor é convosco. Bendita sois vós entre as mulheres, bendito é o fruto do vosso ventre, Jesus.
0: Santa

0: cheia de graça, o Senhor é convosco. Bendita sois vós entre as mulheres, bendito é o fruto do vosso ventre, Jesus.
1: Santa Maria, Mãe de Deus, rogai por nós, pecadores, agora e na hora de nossa morte. Amém.
0: Glória ao Pai, ao Filho e ao Espírito Santo.
1: Como era no princípio, agora e sempre. Amém.
0: Ó meu Jesus, perdoai-nos, livrai-nos do fogo do inferno,
1: levai as almas todas para o céu e socorrei principalmente os que mais precisarem da vossa infinita misericórdia. Abençoai o Santo Padre, o Papa, o nosso Bispo Diocesano e todo o clero. Abençoai e santificai as nossas famílias e dai-nos a paz.
2: No quarto mistério, contemplamos a alegria do velho Simeão ao ver o Salvador. Agora, Senhor, podes deixar o teu servo ir em paz, porque os meus olhos viram a tua salvação.
3: Pai nosso que estais nos céus, santificado seja o vosso nome, venha a nós o vosso reino, seja feita a vossa vontade, assim na terra como no céu.
1: O pão nosso de cada dia nos dai hoje, perdoai as nossas ofensas, assim como nós perdoamos a quem nos tem ofendido. E não nos deixeis cair em tentação, mas livrai-nos do mal. Amém.
3: Ave Maria, cheia de graça, o Senhor é convosco. Bendita sois vós entre as mulheres, e bendito é o fruto do vosso ventre, Jesus.
1: Santa Maria, Mãe de Deus, rogai por nós, pecadores, agora e na hora de nossa morte. Amém.
3: Ave Maria, cheia de graça, o Senhor é convosco. Bendita sois vós entre as mulheres, e bendito é o fruto do vosso ventre, Jesus.
1: Santa Maria, Mãe de Deus, rogai por nós, pecadores, agora e na hora de nossa morte. Amém.
3: Ave Maria, cheia de graça, o Senhor é convosco. Bendita sois vós entre as mulheres, e bendito é o fruto do vosso ventre, Jesus.
1: Santa Maria, Mãe de Deus, rogai por nós, pecadores, agora e na hora de nossa morte. Amém.
3: Ave Maria, cheia de graça, o Senhor é convosco. Bendita sois vós entre as mulheres, e bendito é o fruto do vosso ventre, Jesus.
1: Santa Maria, Mãe de Deus, rogai por nós, pecadores, agora e na hora de nossa morte. Amém.
3: Ave Maria, cheia de graça, o Senhor é convosco. Bendita sois vós entre as mulheres, e bendito é o fruto do vosso ventre, Jesus.
1: Santa Maria, Mãe de Deus, rogai por nós, pecadores, agora e na hora de nossa morte. Amém.
3: Ave Maria, cheia de graça, o Senhor é convosco. Bendita sois vós entre as mulheres, e bendito é o fruto do vosso ventre, Jesus.
1: Santa Maria, Mãe de Deus, rogai por nós, pecadores, agora e na hora de nossa morte. Amém.
3: Ave Maria, cheia de graça, o Senhor é convosco. Bendita sois vós entre as mulheres, e bendito é o fruto do vosso ventre, Jesus.
1: Santa Maria, Mãe de Deus, rogai por nós, pecadores, agora e na hora de nossa morte. Amém.
3: Ave Maria, cheia de graça, o Senhor é convosco. Bendita sois vós entre as mulheres, e bendito é o fruto do vosso ventre, Jesus.
1: Santa Maria, Mãe de Deus, rogai por nós, pecadores, agora e na hora de nossa morte. Amém.
3: Ave Maria, cheia de graça, o Senhor é convosco. Bendita sois vós entre as mulheres, e bendito é o fruto do vosso ventre, Jesus.
1: Santa Maria, Mãe de Deus, rogai por nós, pecadores, agora e na hora de nossa morte. Amém.
3: Ave Maria, cheia de graça, o Senhor é convosco. Bendita sois vós entre as mulheres, e bendito é o fruto do vosso ventre, Jesus.
1: Santa Maria, Mãe de Deus, rogai por nós, pecadores, agora e na hora de nossa morte. Amém.
3: Glória ao Pai, ao Filho e ao Espírito Santo.
1: Como era no princípio, agora e sempre. Amém.

0: vossa infinita misericórdia. Abençoai o Santo Padre, o Papa, o nosso Bispo Diocesano e todo o clero. Abençoai e santificai as nossas famílias e dai-nos a paz.
1: No quinto mistério, contemplamos a alegria do reencontro de José e Maria com o menino Jesus no templo, entre os doutores da lei. Porque me procuravam, não sabem que eu devo me ocupar das coisas do meu Pai? Jesus voltou para Nazaré e era obediente a seus pais.
2: Pai nosso, que estais no céu, santificado seja o vosso nome, venha a nós o vosso reino, seja feita a vossa vontade, assim na terra como no céu.
0: O pão nosso de cada dia nos dai hoje. Perdoai as nossas ofensas, assim como nós perdoamos a quem nos tem ofendido. E não nos deixeis cair em tentação, mas livrai-nos do mal. Amém.
2: Ave Maria, cheia de graças, o Senhor é convosco. Bendita sois vós entre as mulheres, e bendito é o fruto do vosso ventre, Jesus.
0: Santa Maria, Mãe de Deus, rogai por nós, pecadores, agora e na hora de nossa morte. Amém.
2: Ave Maria, cheia de graças, o Senhor é convosco. Bendita sois vós entre as mulheres, e bendito é o fruto do vosso ventre, Jesus.
0: Santa Maria, Mãe de Deus, rogai por nós, pecadores, agora e na hora de nossa morte. Amém.
2: Ave Maria, cheia de graças, o Senhor é convosco. Bendita sois vós entre as mulheres, e bendito é o fruto do vosso ventre, Jesus.
0: Santa Maria, Mãe de Deus, rogai por nós, pecadores, agora e na hora de nossa morte. Amém.
2: Ave Maria, cheia de graças, o Senhor é convosco. Bendita sois vós entre as mulheres, e bendito é o fruto do vosso ventre, Jesus.
0: Santa Maria, Mãe de Deus, rogai por nós, pecadores, agora e na hora de nossa morte. Amém.
2: Ave Maria, cheia de graças, o Senhor é convosco. Bendita sois vós entre as mulheres, e bendito é o fruto do vosso ventre, Jesus.
0: Santa Maria, Mãe de Deus, rogai por nós, pecadores, agora e na hora de nossa morte. Amém.
2: Ave Maria, cheia de graças, o Senhor é convosco. Bendita sois vós entre as mulheres, e bendito é o fruto do vosso ventre, Jesus.
0: Santa Maria, Mãe de Deus, rogai por nós, pecadores, agora e na hora de nossa morte. Amém.
2: Ave Maria, cheia de graças, o Senhor é convosco. Bendita sois vós entre as mulheres, e bendito é o fruto do vosso ventre, Jesus.
0: Santa Maria, Mãe de Deus, rogai por nós, pecadores, agora e na hora de nossa morte. Amém.
2: Ave Maria, cheia de graças, o Senhor é convosco. Bendita sois vós entre as mulheres, e bendito é o fruto do vosso ventre, Jesus.
0: Santa Maria, Mãe de Deus, rogai por nós, pecadores, agora e na hora de nossa morte. Amém.
2: Ave Maria, cheia de graças, o Senhor é convosco. Bendita sois vós entre as mulheres, e bendito é o fruto do vosso ventre, Jesus.
0: Santa Maria, Mãe de Deus, rogai por nós, pecadores, agora e na hora de nossa morte. Amém.
2: Ave Maria, cheia de graças, o Senhor é convosco. Bendita sois vós entre as mulheres, e bendito é o fruto do vosso ventre, Jesus.
0: Santa Maria, Mãe de Deus, rogai por nós, pecadores, agora e na hora de nossa morte. Amém.
2: Glória ao Pai, ao Filho e ao Espírito Santo.
0: Como era no princípio, agora e sempre. Amém.
2: Ó meu Jesus,
0: perdoai-nos, livrai-nos do fogo do inferno, levai as almas todas para o céu, e socorrei principalmente os que mais precisarem. Da vossa infinita misericórdia, abençoai o Santo Padre, o Papa, o nosso Bispo Diocesano e todo o clero. Abençoai e santificai as nossas famílias e dai-nos a paz.
1: Infinitas graças vos damos, soberana Rainha, pelos benefícios que todos os dias recebemos de vossas mãos liberais. Dignai-vos agora e para sempre tomar-nos debaixo do vosso poderoso amparo, e para mais vos agradecer, vos saudamos como a Salve Rainha.
0: Salve Rainha, Mãe de Misericórdia, vida, doçura, esperança nossa, salve. A vós bradamos, degredados filhos de Eva, a vós suspiramos, gemendo e chorando neste vale de lágrimas. Eia, pois, advogada nossa, esses vossos olhos misericordiosos a nós volvei. E depois deste desterro, mostrai-nos Jesus, bendito é o fruto do vosso ventre. Ó clemente, ó piedosa, ó doce sempre Virgem Maria,
1: rogai por nós, Santa Mãe de Deus,
0: para que sejamos dignos das promessas de Cristo. Amém.
2: Salve Rainha,
0: Mãe de Misericórdia, vida, doçura, esperança nossa, salve.

0: religiosa, nos volvei, e depois deste desterro, mostrai-nos a Jesus. Bendito é o fruto do vosso ventre, ó clemente, ó piedosa, ó doce sempre Virgem Maria.
1: Rogai por nós, Santa Mãe de Deus,
0: para que sejamos dignos das promessas de Cristo. Amém.
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